destaques do álbum Horizon, Only Yesterday, dos The Carpenters, lá da década de 70, que você só recorda aqui na maior rádio, flashback de todo o Brasil, Saudade FM. Recordamos também uma que eu adoro, Alceu Valença, Como Dois Animais. Agora tem Susana Hoffs, Unconditional Love, e aí a gente vai até o comecinho da década de 90 para recordar essa aqui.

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1: 10 horas em ponto na Saudade FM, ninguém acertou as 6 dezenas do concurso 3.037 da Mega Sena, sorteado nesta terça-feira em São Paulo. Com isso, o prêmio acumulou. Está estimado em 86 milhões de reais para o próximo sorteio. As dezenas sorteadas foram 2, 11, 22, 30, 51 e 54. A companhia Docas do estado da Docas de São Sebastião está com inscrições abertas para o processo seletivo de estágio do ano de 2026. As inscrições e a prova online são gratuitas. Podem ser feitas até o meio-dia do dia 3 de agosto pelo portal do CIE. O resultado final está previsto para o dia 27 de agosto. Agora voltamos com a nossa programação musical. Vamos ouvir juntinhos esse dueto que é incrível. Johnny Rory com Johnny Mathis. Friends in Love, sucesso do comecinho da década de 80.

0: Ali in the Four Seasons com um dos seus maiores clássicos, My Eyes Adored You. Recordamos também o tema da novela Rock Santeiro com o Sai Guarabira, clássico da década de 80, aqui na maior rádio, flashback de todo o Brasil. Agora 10h20.
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0: Igrejas, associações, entidades assistenciais culturais de Cubatão têm até o dia 31 de julho, sexta-feira, para pedir isenção de tributos municipais. O benefício pode incluir IPTU, ITBI e outras taxas, desde que a instituição atenda aos critérios previstos em lei. Os pedidos devem ser feitos presencialmente na divisão de cadastro imobiliário e mobiliário no Paço Municipal, de segunda a sexta-feira, das 10 da manhã às 4 da tarde. O SUS deve ganhar um medicamento injetável de longa duração para prevenir o HIV. A aplicação será feita a cada 2 meses e foi anunciada pela Conferência Internacional de AIDS no Rio de Janeiro.
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0: sucesso do comecinho lá da década de 80, que você só recorda na Saudade FM. A melhor trilha sonora tá por aqui, 5 para as 11.
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0: O Brasil registrou 12,7 milhões de hectares queimados em 2025. O número representa uma redução de 31% em relação à média histórica e é quase metade da área atingida em 2024. O levantamento é do relatório anual do Fogo no Brasil, produzido pelo MAP Biomas. A Anvisa aprovou a ampliação do uso de medicamentos para lúpus e esclerose múltipla em crianças e adolescentes. As novas indicações incluem o Belumab para pacientes com lúpus a partir dos 5 anos e também o Ocre Lizumab para jovens com esclerose múltipla. A medida amplia as opções de tratamento e também facilita o acesso dos pacientes.
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Mercy Street, na Saudade FM. Recordamos também Ana Carolina em dueto com Seu Jorge. É isso aí, o clássico da década de 50. Essa você só ouve aqui na programação da Trilha Sonora da Saudade. The Platters, Smoke at Senior Rise. 11:20.

Red Hot Chili Peppers com Road Trippin' na Saudade FM, Joey Cocker, Don't You Love Me Anymore. E aí a gente recorda a novela Cambalacho com a sua trilha sonora na maior rádio flashback do Brasil. Aliás, a trilha sonora da sua vida tá aqui na Saudade FM. Quem ouve lembra. Me despeço de você com Il Divo, Regressa a Me, tema da novela América. Beijo grande da Adriana Lima. Agradeço a sua boa companhia até aqui. Já agendo o nosso próximo encontro, viu? Amanhã, 8 da noite, na Saudade FM. Aguardo por você. Beijo, até amanhã. Tchau, tchau.

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0: Na de Luca, Tolentino Filgueiras 80.
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0: 71, bom dia, Rose de Oliveira.
2: Bom dia, Davi. Quinta-feira, 30 de julho. Obrigada a você que nos acompanha em 99,7 aqui na Baixada. Nosso abraço também aos ouvintes da Saudade 105,5 em todo o interior de estado. E a você que está ligado na Saudade 96,5 em Brasília e em toda a região do entorno. Vamos aos principais destaques desta manhã.
0: Ventania causa transtornos em Santos, paralisa balsas, deixa rastro de estragos e causa uma morte.
2: Quest, Tarcísio lidera a disputa pelo governo de São Paulo no primeiro e segundo turno.
0: Neymar anuncia que não pretende mais defender a seleção brasileira.
2: Equipes de resgate continuam buscas após terremoto no sul do Japão.
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0: 7:04.
2: A Polícia Federal descartou a presença de cocaína na carga de madeira apreendida no mês passado. O laudo contradiz o resultado preliminar divulgado pela Receita Federal e agora a Polícia

0: Polícia Federal investiga as causas do falso positivo, que pode ter sido provocado por produtos químicos usados no tratamento da madeira.
1: A Defesa Civil do Rio Grande do Sul confirmou que um tornado atingiu cidades da região noroeste do estado. O fenômeno foi associado a uma supercélula que também provocou granizo e fortes rajadas de vento. 6 rios estão em cota de inundação, entre eles o Taquari, que voltou a transbordar.
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0: 7:22. Holy Iglesias, Steve Wonder, My Love.
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0: Atenção motoristas, vamos ao sistema Anchieta Imigrantes. Segundo a Ecovias, Anchieta no sentido São Paulo, quilômetro 12 ao 10, trânsito lento devido ao alto fluxo de veículos. Na Anchieta sentido litoral, por enquanto tudo normal. Imigrantes, sentido capital ou litoral, trânsito também tranquilo nesta manhã de quinta-feira. O esquema de operação é o 5x5. O rodízio no centro expandido de São Paulo hoje vale para placas final 7 e 8. Nas rodovias Cônego Domênico Rangoni e Padre Manuel da Nóbrega, o trânsito segue normal.
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0: 7:25.
14: Bom, ontem várias cidades foram castigadas com os fortes ventos. No Rio de Janeiro, o ex-atacante Tássio, ex-Botafogo, Red Bull Bragantino, morreu após ser atingido pela queda de um muro durante os fortes ventos no Rio de Janeiro. Em Cesário Lange, outra vítima foi registrada também no interior de São Paulo. E Santos não foi diferente. A cidade viveu uma tarde de muitos transtornos por conta da ventania. As fortes rajadas paralisaram balsas, derrubaram árvores de grande porte, provocaram a queda de um container no porto, causou a morte de um homem por conta da queda de uma árvore e dois trabalhadores ficaram pendurados do lado de fora de um prédio no bairro do Boqueirão. Os profissionais faziam um serviço em altura quando foram surpreendidos pela ventania e ficaram suspensos por cerca de 30 minutos à espera do resgate. Os dois foram retirados em segurança. Hoje deve ventar, mas menos do que ontem. Ontem os ventos chegaram a 100 km por hora.
0: Torcer para que nada mais grave aconteça. Olha, a Apple lançou nos Estados Unidos um programa de leasing para iPhones, Macs, iPads e Apple Watches. Os planos têm pagamentos mensais e buscam tornar os aparelhos mais acessíveis. Os clientes poderão alugar os aparelhos por contratos de até 36 meses com pagamentos mensais.
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1: 7:34.
2: Equipes de resgate continuam as buscas por vítimas do terremoto de magnitude 7,1 que atingiu o sul do Japão. Os trabalhos estão concentrados em um shopping parcialmente destruído e em uma fábrica onde houve um desabamento.
1: Eleições 2026. Pesquisa Quest, divulgada nesta quarta-feira, mostra Tarcísio de Freitas na liderança da disputa pelo governo de São Paulo. No cenário de primeiro turno, o governador tem 41% das intenções de voto, enquanto Fernando Haddad aparece com 26%. Na simulação do segundo turno, Tarcísio marca 48% e Haddad 32%.
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0: Na saudade, Pet Shop Boys e Very Boring. 7h43.
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0: Atenção motoristas, vamos às travessias litorâneas da região. Segundo o Departamento Hidroviário, neste momento a travessia entre Santos e Guarujá, 8 balsas estão em operação. Tempo estimado de espera, 15 minutos em ambos os sentidos. Travessia de pedestres entre Santos e Vicente de Carvalho, 3 embarcações fazem o trajeto, com tempo estimado de 12 minutos em ambos os lados. São Sebastião e Ilhabela tem 4 balsas operando agora, por lá 30 minutos o tempo estimado em ambos os sentidos. E Bertioga, Guarujá, 2 balsas estão em operação, com tempo estimado de 20 minutos, também em ambos os sentidos.
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4: Bom dia a todos. Segundo a meteorologia, teremos uma quinta-feira com predomínio de céu parcialmente nublado e até com possibilidade de chuva rápida durante o dia em algumas áreas do litoral paulista. As temperaturas hoje oscilam entre a mínima de 17 e a máxima de 25 graus. Bem mais fresco que ontem por causa do vento que vai soprar de quadrante sul hoje. O mar fica calmo na maioria das praias da Baixada Santista. Muito mais sobre o tempo e muita informação daqui da região, você confere no meu site de notícias www.humbertoperina.news. Vai lá que eu tô te esperando. Por enquanto é só. Logo mais à tarde, eu tô de volta.
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1: 7:51. Moradores de Praia Grande com experiência musical já podem se inscrever para 70 vagas gratuitas nos grupos de excelência do Núcleo Artístico Palácio das Artes. As oportunidades são para maiores de 18 anos, sem limite de idade. As inscrições acontecem das 9 da manhã às 3 da tarde, no Teatro de Bolso Lenin Morato, no Boqueirão.
2: O músico irlandês Glenn Hansard morreu aos 56 anos num acidente de moto nesta quarta-feira em Dublin. Ele chegou a ser socorrido, mas não resistiu aos ferimentos. Hansard tinha show marcado no Brasil em novembro, quando faria a abertura da apresentação de Eddie Vedder no festival Best of Blues and Rock em São Paulo.
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1: 8 horas em ponto.
2: O IPCA 15, considerado a prévia da inflação oficial, acumula alta de 3,51% no ano. Segundo o IBGE,

0: de famílias a saírem da inadimplência. Desse total, cerca de 2,5 milhões quitaram as dívidas à vista, enquanto 1,6 milhão pessoas, né, famílias, na verdade, optaram pelo parcelamento.
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0: 8:08. Luck Comes Fast Car.
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0: Vamos às ruas e avenidas na cidade de Santos. Segundo o Waze, a chegada a Santos pela Martins Fontes ali, né? O pessoal que vem pela Anchieta acessando a Avenida Martins Fontes vai encontrar lentidão pelo caminho, alto fluxo de veículos neste momento. Na região da praia, na divisa com José Menino, também pontos de lentidão nesta manhã de quinta-feira. Mais um ponto com o trânsito um pouco complicado é Joaquim Távora. É, entre a Joaquim Távora e também você que segue ali pela, deixa eu ver aqui, pelo Waze, a Antônio Bento, também com trânsito complicado. Mais uma pronto com lentidão nesta manhã é o Canaum, a Pinheiro Machado na primeira quadra da praia, chegando ali na Carlos Gomes, sentido centro, também com pontos de lentidão. Em Santos, a Avenida Ana Costa, também com a Luiz de Faria, trânsito lento neste momento. Conselheiro Neves em quase toda a sua extensão, também com lentidão nesta manhã de quinta. A Almirante Cochrane também, até chegar a Pedro Lessa, na Avenida da Praia, da Almirante Cochrane até a Pedro Lessa, trânsito complicado agora.
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1: 8/19.
2: O crédito imobiliário no Brasil movimentou 180 bilhões e 900 milhões de reais no primeiro semestre de 2026. O volume de financiamentos cresceu 23% em relação ao mesmo período do ano passado, mesmo com os juros em patamar elevado.
1: O Ministério Público de São Paulo abriu investigação para apurar falhas nas linhas 11, 12 e 13 da CPTM. O órgão vai cobrar explicações dos responsáveis e aponta que as ocorrências na linha 11 Coral aumentaram 275% em relação ao ano passado.
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3: Atenção motoristas, vamos ao sistema Anchieta Imigrantes. Segundo a Ecovias, na Anchieta, sentido capital, quilômetro 12 ao 10, trânsito lento devido ao alto fluxo de veículos. Na Anchieta, sentido litoral, por enquanto tudo segue normal. Na Imigrantes, sentido capital e também litoral, trânsito neste momento complicado, hein? Você que tá de manhã aí pegando as pistas aí, sentido Imigrantes, São Paulo, vai com calma porque o trânsito tá lento. O esquema de operação é o 5x5. O rodízio no centro expandido de São Paulo hoje vale para placas final 5, ou melhor, 7 e 8. Nas rodovias Cônego Domênico Rangoni e Padre Manuel da Nóbrega, por enquanto o trânsito segue normal. Oi, Rose.
4: As informações das travessias, Davi.
3: Perfeito.
4: São Sebastião e Ilhabela, 5 embarcações operam no momento, 30 minutos de espera em ambos os sentidos. Já Santos tem 15 minutos, Guarujá 20 minutos de espera com 7 embarcações. Bertioga, Guarujá, travessia tem 20 minutos de espera e 2 embarcações. E a travessia de pedestres, 12 minutos com 4 embarcações operando agora.
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1: 8h39. A FIFA abriu as inscrições para voluntários da Copa do Mundo Feminina de 2027, será disputada no Brasil. Cerca de 6 mil pessoas serão selecionadas para atuar na organização do torneio. Os interessados já podem se cadastrar no site da FIFA.
2: O atacante Neymar anunciou que não pretende mais defender a seleção brasileira. A declaração foi feita após a vitória do Santos por 4-2 sobre a Universidade Central pela Copa Sul-Americana. O camisa 10, que disputou 4 Copas do Mundo, disse que sua história na seleção está completa e que deu sangue pela camisa amarela.
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0: Na Saudade, Gonzaguinha, lindo Lago do Amor.
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2: 8h52.
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7: 8h53.
8: Temperatura na marca dos 20 graus.
7: Estes foram alguns destaques desta edição.
8: Ventania causa transtornos em Santos, paralisa balsas e deixa rastro de estragos.
7: Quest Tarcísio lidera a disputa pelo governo de São Paulo no primeiro e segundo turno.
8: Neymar anuncia que não pretende mais defender a seleção brasileira.
7: Equipes de resgate continuam buscas após o terremoto no sul do Japão.
8: E assim a gente chega ao fim de mais um Conexão Saudade. Continue com a nossa programação. Fique ligado em nosso site para estas e outras informações. Nova edição, logo mais, às 5 da tarde.
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7: Rosana.

0: 9:22. Na saudade, Kiko Zambianchi, Primeiros Erros.
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0: Tina de Luca, Tolentino Filgueiras 80.
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0: 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The Barge, Rhythm of the Night, de 85. Também recordamos Lulu Santos, Tudo Bem.
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0: Moradores do bairro do Macuco em Santos voltaram a cobrar definições sobre as desapropriações necessárias para a construção do túnel Santos Guarujá. O assunto será discutido em uma reunião com o Ministério Público na próxima segunda-feira, com a participação da concessionária responsável pela obra. Um avião de pequeno porte caiu e pegou fogo em Mogi Mirim, no interior de São Paulo. O piloto, Leonardo Pinheiro, de 25 anos, morreu no local. Segundo o dono da escola de aviação onde ele trabalhava, a aeronave teria decolado com mais combustível do que o necessário para um voo local e perdeu o controle logo em seguida. As causas do acidente serão investigadas.
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Saudade, a maior rádio flashback do Brasil. Titãs, porque eu sei que é amor. Também curtimos Aretha Franklin, George Michael, I Knew You Were Waiting For Me e Air Supply com Every Woman in the World.

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5: Muito bem, quem vai curtir o show do Placa Luminosa e vai tirar foto no camarim, nossa ouvinte é Maria de Fátima Araújo Damasceno. Parabéns, a produção da Saudade vai entrar em contato com você.

0: Saudade FM, a rádio que te faz recordar. Pharrell Williams, Happy. Também curtimos Gilberto Gil, Lente do Amor, e Alphaville com Forever Young.
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0: Atenção, motoristas, a Ecovias informa que a Anchieta sentido litoral, quilômetro 31 ao 40, o trânsito está bem complicado agora, operação comboio neste momento. Ainda na Anchieta, só que no sentido capital, quilômetro 12 ao 10, trânsito lento devido ao alto fluxo de veículos. E segundo a Ecovias, o acesso ao Guarujá sentido capital, quilômetro 8 ao 7, também trânsito complicado devido ao alto fluxo de veículos. O forte vendaval que atingiu Santos na tarde de ontem provocou o desabamento de parte da fachada de um comércio no Gonzaga. A estrutura caiu sobre pedestres e motociclistas que tentavam se proteger da chuva. Apesar do susto, ninguém ficou gravemente ferido. A polícia militar isolou a área e o caso será investigado. O governo federal oficializou um pacote de leis e decretos para reforçar o combate à violência contra a mulher. As medidas prevêem o uso de tecnologia para fiscalizar agressores, o compartilhamento de dados entre órgãos de segurança e novas regras para facilitar a quitação da pensão alimentícia. São 10h58, eu, Davi Rangel, volto amanhã às 7 da manhã. Cíntia Moran tá chegando. Forte abraço para você, ótima quinta-feira.
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0: Ótima quinta para você que está curtindo a saudade em casa, na empresa, no trânsito, na estrada. E escolheu a nossa programação para ter lindas recordações, né? Lou Rawls, See You When I Get There. E Tim Maia, Gostava Tanto de Você. Agora 11:29. Bom dia.
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0: Muita música boa aqui na Saudade, a rádio que te faz recordar. É Carmen, Hungry Eyes e Ted Pendergrass e Whitney Houston, Hold Me. Faltando um minutinho pro meio-dia.
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0: O comércio paulista espera um crescimento modesto nas vendas para o Dia dos Pais. Segundo a Fecomércio SP, a alta deve ser de apenas 0,7% em relação ao ano passado. A entidade atribui o desempenho tímido ao alto endividamento das famílias e às taxas de juros elevadas. O Palmeiras goleou o Vitória por 4-0 fora de casa pela 21ª rodada do Campeonato Brasileiro. Maurício Jonárias, Ramon Sosa e Fabiano Souza contra marcaram os gols do Verdão. A partida do Barradão teve duas expulsões ainda no primeiro tempo.
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0: do Brasil, como eu quero Kid de Abelha e Backstreet Boys, I Want It That Away. Agora meio-dia 28.
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0: com a gente todos os dias. Lulu Santos, Tudo Azul e Carl Simon Why. Boa tarde, uma hora em ponto.
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0: A Polícia Federal descartou a presença de cocaína na carga de madeira apreendida no mês passado. O laudo contradiz o resultado preliminar divulgado pela Receita Federal e agora a PF investiga as causas do falso positivo, que pode ter sido provocado por produtos químicos usados no tratamento da madeira. Zinedine Zidane será o novo técnico da seleção francesa após a Copa do Mundo de 2026. O ex-comandante do Real Madrid vai substituir Didier Deschamps, que deixará o cargo depois de mais de uma década à frente da equipe.
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0: Alegria, alegria, New Edition is this the end. 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

0: Clássico do Gênesis 1984, That's All, aqui na Saudade, a rádio que te faz recordar.
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0: O Ministério Público de São Paulo abriu investigação para apurar falhas nas linhas 11, 12 e 13 da CPTM. O órgão vai cobrar explicações dos responsáveis e aponta que as ocorrências na linha 11 Coral aumentaram 275% em relação ao ano passado. O crédito imobiliário no Brasil movimentou 180 bilhões e 900 milhões de reais no primeiro semestre de 2026. O volume de financiamentos cresceu 23% em relação ao mesmo período do ano passado, mesmo com juros em patamar elevado. Faltando 2 minutos para as 3, Thiago Ferraz já chegou aqui na Saudade, assume, vai até as 8 da noite. Eu, Cíntia Moura, agradeço a companhia. Tô de volta amanhã às 11. Ótima quinta-feira.
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0: Na de Luca, Tolentino Filgueiras 80.
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3: 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Eu sou o Thiago Ferraz, vamos juntos até às 8 da noite. E nessa hora você ouve aqui na Saudade.

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5: 13h34.
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0: Na saudade, boa tarde pra você. Agora 4:01. Woman League com Woman. Voltamos a 1987. A Nacional de Milton Nascimento com Maria Maria. Agora 4:01. Uma excelente tarde pra você.
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0: E uma proposta da FIFA para criar uma empresa responsável pelos direitos comerciais da entidade abriu uma crise com a UEFA. O projeto prevê a abertura de capital para atrair investidores privados, inclusive para as competições da Copa do Mundo. A UEFA reagiu com críticas. A FIFA, por sua vez, diz que a mudança vai atrair novos investimentos sem alterar a governança da entidade. E a prévia da inflação divulgada pelo IBGE acumula alta de 3,51% no ano. A energia elétrica foi o item que mais pressionou o índice, enquanto os combustíveis ficaram mais baratos.
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0: Stop Me Loving You, aqui na Saudade FM, na rádio que te faz recordar. O som de Sônia aqui nos 99,7, aqui na Baixada Santista, e em 105,5 no interior de São Paulo. Também a música nacional marcando presença com a Ana Carolina pra terminar. Ótima tarde pra você.
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0: E parabéns pra você que participou de mais uma promoção aqui na Saudade FM. 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Célia Regina Delmonico, final do fone 63. 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Parabéns, breve a nossa produção já entra em contato.
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0: Agora 5 horas em ponto, excelente tarde para você. Esse aqui de abelha, dizer não é dizer sim, na maior rádio flashback do Brasil.
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2: Boa tarde para você que sintoniza a Saudade. Começa mais uma edição do Conexão, levando as notícias mais importantes do dia de hoje. Uma boa tarde aos ouvintes dos 99,7 em toda a Baixada. Também a você que está sintonizando a gente em 105,5 no interior de São Paulo e em Brasília e em torno em 96,5. Eu sou Rose de Oliveira, ao meu lado Thiago Ferraz. Vamos aos destaques de hoje.
0: Lula cobra apoio dos municípios no combate aos efeitos do El Niño.
2: Vendaval causa estragos em Santos e mobiliza marinas no litoral paulista.
0: Neymar anuncia aposentadoria da seleção brasileira.
2: Anvisa aprova 5 novos medicamentos à base de semaglutida no Brasil.
0: Estes são alguns destaques desta edição do Conexão Saudade. Na sequência, todas as informações. Fique conectado.
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2: Na Saudade, agora 5:05.
4: O presidente Lula cobrou uma maior participação dos municípios no combate aos efeitos do fenômeno El Niño. O pedido foi feito nesta quarta-feira durante o lançamento de um Plano Nacional de Prevenção e Resposta a Eventos Climáticos Extremos.
2: E o governo sancionou duas novas leis de apoio à proteção às mulheres. Uma delas cria o pagamento automático da pensão alimentícia via Pix, o chamado Pix Pensão. A outra determina a ampla divulgação do Ligue 180, canal nacional de denúncias de violência contra a mulher.
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0: Na saudade, 5h21, Pink.
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0: As informações agora do trânsito para você, ouvinte do Conexão Saudade, segunda edição. De acordo com o Ex, Ecovias Imigrantes, neste momento, Anchieta, sentido litoral, trânsito congestionado dos quilômetros 34 ao 40 por alto fluxo de veículos. Interligação sentido litoral, interligação Planalto, sentido litoral, trânsito também congestionado dos quilômetros 3 a 1, também pelo mesmo motivo. Nos demais trechos, no momento, com trânsito normal. 5h22.
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7: 5:25.
8: Os ventos de até 100 km por hora que atingiram a Baixada Santista nesta quarta-feira também provocaram o desabamento de parte do muro da empresa Dínamo em Santos. A estrutura, na rua Aguiar de Andrade, caiu sobre dois caminhões e espalhou tijolos pela via.
7: E a força dos ventos mobilizou também donos de embarcações na Marina de Ilhabela, no litoral norte de São Paulo. Na tarde desta quarta-feira, navegantes correram para reforçar as amarras dos barcos e evitar que as embarcações fossem arrastadas pela ventania.
8: Moradores da área continental de São Vicente terão atendimento móvel da Sabesp nesta sexta-feira. A Vambora estará na Lagoa do Quarentenário das 9 da manhã às 3 da tarde, oferecendo serviços como segunda via da conta, atualização cadastral, negociação de débitos e orientações sobre as tarifas social e vulnerável. Para o atendimento, é necessário apresentar documento de identificação e a conta de água. O evento também terá atividades educativas para as crianças, como o Clubinho Sabesp.
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1: 5h34 e moradores de Santos e turistas relatam a ação de flanelinhas na região da Vila Belmiro. Segundo as denúncias, alguns indivíduos estão abordando motoristas e chegando a cobrar até R$100 para tomar conta dos veículos estacionados.
2: Nós entramos em contato com a prefeitura, que em nota informou que a cidade não possui legislação que proíba as atividades de flanelinhas. Em caso de ameaça ou extorsão, a vítima deve recorrer às autoridades policiais, que têm apoio da Guarda Civil Municipal. Vale ressaltar que a GCM reforça o patrulhamento no entorno do local em dias de eventos para coibir a ação de flanelinhas e garantir o acesso dos munícipes. A população deve acionar a Polícia Militar pelo telefone 190 e a Guarda Civil Municipal pelo telefone 153.
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0: Boa tarde para você, 5h43, Billy Griffin.
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0: As travessias litorâneas, agora para você ouvinte do Conexão Saudade, de acordo com o site da CEMIL, Santos Guarujá no momento com 7 balsas, tempo de espera em Santos 30 minutos, no Guarujá 20. Travessia Guarujá Bertioga, 2 balsas, tempo de espera de 20 minutos. Travessia de pedestre Santos Vicente de Carvalho, 3 embarcações, tempo de espera 12 minutos. No litoral norte, São Sebastião e Ilhabela, 6 balsas, tempo de espera em São Sebastião meia hora, em Ilhabela 150 minutos.
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7: Boa tarde a todos. Segundo a meteorologia, teremos uma sexta-feira com predomínio de bom tempo e sol, mas com céu parcialmente nublado durante o dia em algumas áreas do litoral paulista. As temperaturas amanhã vão oscilar entre a mínima de 17 e a máxima de 25 graus. O vento vai soprar moderado de sudeste e o mar vai permanecer calmo na maioria das praias da Baixada Santista. Por hora é só. Amanhã eu volto com a previsão para o final de semana.
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1: Na saudade, faltando agora 4 minutos para 6, Neymar anunciou que está se aposentando da seleção brasileira. Na zona mista da Vila Belmiro, o camisa 10 afirmou que não voltará a vestir a camisa do Brasil após a última eliminação da equipe no mata-mata da Copa do Mundo. O atacante encerra assim a sua trajetória pela seleção, da qual foi um dos principais jogadores nas últimas décadas.
2: O Instituto Projeto Neymar Júnior divulgou os 17 itens que farão parte da sexta edição do leilão beneficente da organização. O evento acontece no dia 3 de agosto, no Surrai Music Hall, na Zona Sul de São Paulo. Entre os lotes estão camisas, objetos autografados por Neymar, pelo tenista João Fonseca e também pelo boxeador Mike Tyson.
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2: Na Saudade, agora 6:05.
3: A Sabesp e a Digital Favela abriram as inscrições para a segunda edição da Escola de Cria, nossa rede. O curso é gratuito, online, voltado a criadores de conteúdo, comunicadores e moradores das periferias e comunidades do estado. As inscrições vão até o dia 31 de agosto pelo site sabespnossarede.com.br. A capacitação ensina produção de conteúdo, comunicação digital, audiovisual, com foco na geração de oportunidades. Na primeira edição, o projeto registrou mais de 5 mil inscritos e 15 mil acessos às aulas.
2: E a Anvisa aprovou o registro de 5 novos medicamentos à base de semaglutida no Brasil. A substância é utilizada em canetas indicadas para o tratamento do diabetes tipo 2 e também da obesidade. A decisão foi publicada no Diário Oficial da União nesta quarta-feira. A expectativa é que a medida amplie a oferta de medicamentos com o mesmo princípio ativo no mercado brasileiro.
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0: 6:14, Jimmy Buffett.
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0: As informações das estradas daqui a pouquinho para você, ouvinte do Conexão Saudade. Agora as informações do trânsito local. De acordo com o Waze, algumas vias em Santos com trânsito bem carregados neste momento. De acordo com o Waze, trânsito parado na Avenida Senador Feijó, desde o centro de Santos até próximo à Rua Joaquim Távora. Portanto, você motorista nesse entorno, com muita paciência, tá? Trânsito intenso também nesse momento, Avenida Ana Costa, a partir da Francisco Glicério, em direção ao bairro do Gonzaga. Pela Orla da Praia, somente na Avenida Bartolomeu de Gusmão, nesse momento, com trânsito intenso. Outras vias com trânsito carregados, Rua Silva Jardim, Campos Melo, Rua Joaquim Távora e também Avenida Rangel Pestana. 6:15.
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0: 6:16.
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1: Na Saudade, agora 6h25.
2: A Praça Mauá recebe neste domingo a 15ª edição da Ação do Coração, um dos maiores eventos de solidariedade de Santos. Do meio-dia às 16h, o público poderá participar gratuitamente de atividades voltadas ao acolhimento, à inclusão e também à promoção da saúde mental. A Ação do Coração faz parte do calendário oficial de eventos de Santos desde 2012.
1: E dois passageiros do barco que virou durante um passeio nas Cataratas do Iguaçu receberam alta no hospital. As vítimas tiveram ferimentos leves e já foram liberadas. O acidente deixou um turista holandês de 26 anos morto por afogamento. A namorada e os familiares dele foram resgatados e passam bem.
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0: Na Saudade 6h33, Skank.
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0: 6h33, mais uma vez as informações do trânsito aqui no Conexão Saudade. De acordo com o site da CEMIL, nesse momento as travessias Santos-Guarujá com 7 balsas, tempo de espera em Santos chega a 1 hora, no Guarujá 40 minutos. Travessia Guarujá-Bertioga, 2 balsas, tempo de espera de 20 minutos. Travessia de pedestre Santos-Vicente de Carvalho, 3 embarcações, tempo de espera de 12 minutos. No litoral norte, São Sebastião-Ilhabela, 7 balsas, tempo de espera em São Sebastião 30 minutos, em Ilhabela 1h30. 6h34, agora as informações das estradas. De acordo com o X, nesse momento, Anchieta sentido litoral, trânsito lento dos quilômetros 54 ao 58. Anchieta sentido São Paulo, trânsito lento também dos 64 ao 61. E rodovia Cônego Domênico Rangoni, sentido capital, trânsito lento do 269 ao 271, ambos por alto fluxo de veículos. Agora 6h34.
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1: Na saudade, agora 15 para 7. O Museu do Porto de Santos preparou uma programação especial para o Dia dos Pais. No sábado, dia 8 de agosto, às 3 da tarde, será realizada uma visita de barco pelo Estuário de Santos, dentro do programa Passaporto. Para participar, é necessário retirar um voucher após fazer a visita guiada ao museu. Ao todo, serão disponibilizadas 120 vagas.
2: Vamos falar de cinema. O Homem-Aranha está de volta às telonas. Em cartaz nos cinemas, Homem-Aranha, Um Novo Dia. É o sétimo filme com Tom Holland no papel de Peter Parker e o quarto em que ele é o protagonista. A nova história mostra o herói enfrentando as consequências do feitiço do Doutor Estranho, que fez o mundo esquecer a verdadeira identidade de Peter Parker.
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0: Na saudade, faltando agora 6 minutos para 7. Steven Wilwood.
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5: Faltando agora 3 minutos para 7.
6: Temperatura na marca dos 23 graus.
5: Esses foram alguns destaques de hoje.
6: Lula cobra apoio dos municípios no combate aos efeitos do El Niño.
5: Vendaval causa estragos em Santos e mobiliza marinas no litoral paulista.
6: Neymar anuncia aposentadoria da seleção brasileira.
5: Anvisa aprova 5 novos medicamentos à base de semaglutida no Brasil.
6: E assim a gente chega ao fim de mais um Conexão Saudade.
5: Continue com a nossa programação e fique ligado em nosso site para estas e outras informações.
6: Nova edição amanhã, às 7 da manhã.
5: Para você uma excelente noite.
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0: Ótima noite pra você que ouve a Saudade FM. Esse é Guilherme Arantes. O melhor vai começar na maior rádio flashback do Brasil. 7h25, já já tem Paul McCartney e Steve Wonder.
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0: 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Ótima noite para você, agora 7h27. Para você que ouve a Saudade em 99,7 e em 105,5. Saudade. Paul McCartney e Steve Wonder.

0: Michael Jackson, fechando a minha programação de hoje com Black or White. Voltamos a 92, na maior rádio flashback do Brasil. Faltando agora 1 minuto para as 8, já depois do intervalo, tem Adriana Lima. Eu volto amanhã às 3 da tarde. Para você, uma excelente noite e continue aqui na Saudade, na rádio que te faz recordar.
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5: ZYM 717,99,7 na Baixada Santista, é ZYM 932, em 105,5 no interior de São Paulo. Eu sou Adriana Lima, sou companhia até a meia-noite aqui na Saudade FM.

0: Tina de Luca, Tolentino Filgueiras 80. 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

0: 8h45 na Saudade FM.
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0: Um clássico da década de 80 que apresentou Madonna ao mundo. Holiday, já já. A gente tem mais canções que marcaram época aqui na Saudade FM. Agora você fica com a voz do Brasil. Às 22 horas eu volto aqui no seu dial com a nossa programação da Saudade FM, feita especialmente pra você. Lembrando que para ouvir as músicas a partir de agora é muito fácil. Acesse saudadefm.com.br. Você pode ouvir também a trilha sonora do seu coração, da sua vida que tá aqui na Saudade, a partir do nosso aplicativo oficial, que é gratuito, baixe para o seu celular, também através da Alexa, da Apple TV, da sua Smart TV e também do satélite de TV digital. Eu sou Adriana Lima, volto já já aqui na Saudade FM.
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